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guatómbola, tenemos que recuperar la guatómbola, no sé quién se la... ¿Quién se llevó la guatómbola? Ya, el Carlos, Milton, María, Verónica, también Sandra Sobarzo, Daniela Paz, a Shitaka, Gray, Alberto, Edgardo, Sergio Escobar, ya todos los que llamaron delante participando... Están todos anotaditos, ¿eh? Los que llamaron también al 800-380-900. Los que contaron aquí los chistes, fome. Anita María, Antonio, la Rosita, el Andrés, Jonathan, todos. Ahí están participando. No, se parece que era para el... era para el espacio del Mario Barroso. En los servicios. De 13:30 a 14 horas. Ya, estamos listos, me tengo que ir, entonces, ¿quién quiere participar? No, otra vez, ya la dejé, que me mareé. Ya, y ganador, ya, para que vaya al espectáculo de hoy, a las 21 horas, MDS, el show del humor, de Paul Vázquez, Oscar González. Ahí está entonces el ganador, Oscar González. Está en la sintonía. Ahí la producción lo va a llamar al tiro entonces a Oscar González. El ganador, su amigo Pedro, les desea lo mejor. Gracias, Tania. Chao. Llenaste un dulce.